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0: Boa tarde, são 15 horas.
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2: Sejam bem-vindos a este espaço informativo. Vamos conhecer alguns dos destaques noticiosos. Paulo Nascimento Cabral sublinha que sem a entrada de jovens agricultores, o futuro do setor agrícola estará seriamente comprometido. Encontro regional Apps for Good, Açores, reúne jovens e inovadores no Conservatório Regional de Ponta Delgada. O eurodeputado do PSD Açores, Paulo Nascimento Cabral, sublinhou que sem a entrada de jovens agricultores, o futuro do setor agrícola estará seriamente comprometido. As declarações do eurodeputado foram preferidas durante o debate de decisões políticas nos últimos 15 anos, objetivo de renovação geracional no setor agrícola alcançado e integrado na conferência Ser Jovem Agricultor em Portugal, promovida pela Confederação dos Agricultores de Portugal no âmbito da Feira Nacional de Agricultura, que decorreu em Santarém. Na sua intervenção, Paulo de Nascimento Cabral alertou para a dimensão do desafio demográfico que o setor enfrenta, ao afirmar que o número de jovens agricultores tem vindo a diminuir na União Europeia, passando cerca de 1,1 milhões em 2016 para 960 mil em 2023, sendo que os agricultores com 65 ou mais anos continuavam a gerir cerca de 2,9 milhões de explorações agrícolas em 2023. Relativamente à realidade nacional, Paulo de Nascimento Cabral considerou que a situação em Portugal é ainda mais preocupante. Apenas 3,11% dos agricultores portugueses têm menos de 35 anos e 3,7% menos de 40 anos, além de que a idade média dos agricultores em Portugal é de 65 anos. Embora a média europeia seja ligeiramente superior, continua a ser insuficiente, referindo que em 2023, 11,9% dos agricultores europeus tinham menos de 40 anos. Referiu também que nos Açores os números são felizmente mais animadores, 16%. Isto só se consegue porque temos um governo e uma sociedade que valoriza e reconhece o setor agrícola, referiu Paulo do Nascimento Cabral, acrescentando também que Portugal e os portugueses têm, de uma vez por todas, aceitar com orgulho que tem um setor essencial para a economia, mas também para novas vidas. A produção de bens públicos, como os alimentos, é essencial para o nosso país e é uma herança que não podemos desperdiçar nem negligenciar. Os jovens sentir-se-ão atraídos por este setor agrícola se este setor for valorizado pela sociedade. Caso contrário, serão os próprios pais a referir que não querem esta vida para os filhos. Segundo o eurodeputado açoriano, alcançar a meta definitiva pela Comissão Europeia de ter 24% dos agricultores com menos de 40 anos até 2040 exige uma resposta firme aos obstáculos há muito identificados e que foram realçados no estudo apresentado. Acesso ao crédito é uma limitação apresentada, quer no estudo nacional, quer na estratégia europeia recentemente lançada. Paulo de Nascimento Cabral sublinha também que se precisa de um crédito com garantias públicas ajustadas ao risco, de majoração dos apoios ao investimento, de bonificação de juros, de um mecanismo europeu de resseguro agrícola, de mais formação, de incentivos à integração de cooperativas, de calendarização dos pagamentos, processos de licenciamento mais céleres, de previsibilidade legislativa, de simplificação das regras e redução das obrigações. Paulo de Nascimento Cabral destacou igualmente a importância de dar escala ao setor agrícola, pois uma larga percentagem de jovens agricultores aposta na venda direta, referindo que menos escala reduz o poder negocial, logo a remuneração e limita os canais de escoamento. Precisamos também de territórios rurais mais atrativos, digitalmente conectados, com acesso a ferramentas da agricultura de precisão, com acesso a recursos hídricos. Precisamos de valorizar a profissão agrícola, diversificar as fontes de rendimento das explorações e promover o intercâmbio entre jovens agricultores, referiu Paulo do Nascimento Cabral. O eurodeputado dos Açores anunciou ainda que irá desenvolver um roteiro nacional dedicado às escolas com formação agrícola, com o objetivo de contactar diretamente com alunos, docentes e responsáveis das instituições de ensino, identificar desafios e oportunidades e aproximar os jovens das oportunidades. O Conservatório Regional de Ponta Delgada acolheu esta semana o encontro regional Apps for Good Açores, iniciativa promovida pela Direção Regional da Educação e Administração Educativa no âmbito da implementação do programa Apps for Good nas escolas da Região Autónoma dos Açores. Em nota de imprensa, o Executivo Regional refere que na edição deste ano participam 11 equipas provenientes de 7 escolas das ilhas de São Miguel, Pico e Terceira. Os projetos apresentados abrangem diversas áreas de intervenção social, ambiental e educativa, demonstrando a capacidade dos jovens açorianos para identificar desafios e propor soluções inovadoras com recurso à tecnologia. Desde o ano letivo 2017-2018, a Direção Regional tem vindo a desenvolver o programa em parceria com o IDI Portugal, Center of Digital Inclusion, organização não-governamental dedicada à inclusão e inovação social e digital, proporcionando aos alunos oportunidades de desenvolver competências digitais, criativas e empreendedoras. O Apps for Good desafiou equipas de alunos, desde o segundo ciclo do ensino básico ao ensino secundário, a conceber aplicações móveis que respondam a necessidades sociais identificadas nas suas comunidades, enquadradas nos 17 Objetivos de Desenvolvimento Sustentável das Nações Unidas. Ao longo do ano letivo, os participantes trabalham numa metodologia de projeto estruturada em 5 etapas e apoiada por uma plataforma online. Os encontros regionais constituem momentos privilegiados de partilha e avaliação dos projetos desenvolvidos, permitindo selecionar as equipas finalistas para representar a região no evento nacional habitualmente realizado em setembro. A campanha de sensibilização rodoviária Viaje Sem Pressa, promovida entre 2 e 8 deste mês de junho, abrangeu 6 ilhas do arquipélago, tendo alcançado cerca de 200 condutores. A iniciativa, realizada pela Polícia de Segurança Pública, em colaboração com a Subdireção Regional dos Transportes Terrestres, da tutela da Secretaria Regional do Turismo, Mobilidade e Infraestruturas, decorreu nas ilhas de São Miguel, Terceira, São Jorge, Graciosa, Faial e Flores, com ações direcionadas para a promoção de comportamentos responsáveis na estrada, especialmente no que diz respeito à redução da velocidade e a condução segura. A campanha teve como principais objetivos sensibilizar os condutores para os riscos associados ao excesso de velocidade, uma das principais causas de acidentes rodoviários, e promover uma condução mais prudente e defensiva, incentivando o respeito pelos limites de velocidade. Reduzir a sinistralidade rodoviária nas estradas regionais, alertar para a importância da segurança de todos os utilizadores da via, incluindo peões e ciclistas, e incentivar uma cultura de responsabilidade e prevenção, contribuindo para as estradas mais seguras nos Açores, foram outros dos objetivos desta campanha. No total foram sensibilizados 193 condutores, 145 em São Miguel, 20 na Terceira, 15 em São Jorge, 10 na Graciosa, 48 no Faial e 55 nas Flores. A campanha Viaje Sem Pressa registrou uma boa adesão por parte dos automobilistas, permitindo reforçar a consciencialização sobre a importância de uma condução responsável e segura. Esta iniciativa insere-se no conjunto de ações que visam promover a segurança rodoviária nos Açores e contribuindo para a diminuição do número de acidentes e para a proteção de vidas. Concluído que está este espaço informativo, desejo-lhe um excelente domingo.
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1: Em 1967, era criado em França o conceito de Junior Empresa, ou seja, uma entidade jurídica idêntica a uma empresa tradicional, mas gerida exclusivamente por estudantes do ensino superior e sem fins lucrativos. Este conceito deu origem à organização Junior Enterprises, que ao longo dos últimos 57 anos foi crescendo, estando atualmente representada em 45 países, através de mais de 2 mil empresas, geridas por cerca de 80 mil júnior empresários. Ao nosso país chegou em 2012 e neste episódio da Integridade Mais vamos saber como funciona através da conversa com Francisco Gaspar, presidente da Junior Enterprises Portugal. Francisco Gaspar, bem-vindo à Integridade Mais. Muito obrigado por ter aceitado o convite para estar aqui hoje connosco. Comece pelo início, o que é a Junior Enterprises?
2: A Junior Enterprises Portugal é uma organização, uma federação que congrega todas as 25 junior empresas em Portugal e que tem como principais objetivos difundir este conceito do que é uma junior empresa, que é uma organização sem fins lucrativos constituída por estudantes de ensino superior que prestam serviços para clientes reais, unindo assim a vertente teórica da universidade com a prática, e junto a estas 25 junior empresas, em momentos ao longo do ano, através da sua federação e defendendo os seus direitos e os seus interesses junto aos principais órgãos de decisão a nível nacional.
1: Num ensino universitário como o português, tantas vezes criticado pelo excesso de teoria em detrimento da prática, considera que uma organização como a Junior Enterprises pode ser a forma de colmatar esta lacuna?
2: Exatamente. É pragmático que o ensino em Portugal é demasiado teórico, que não existe prática quase nenhuma nem em diversos cursos. Muitos cursos acabam por apenas ter prática nos seus estágios ao fim de 5 anos, coisas assim. E, portanto, a oportunidade de fazer parte de uma empresa é exatamente isso. É a oportunidade de chegar ao mercado de trabalho e ser um jovem mais capacitado e pronto para efetivamente impactar e fazer parte destas iniciativas, dar esta oportunidade aos estudantes um pouco por todo o país.
1: Uma das metas prioritárias da Junior Enterprises Portugal é a criação do Estatuto do Jovem Empresário. Em que fase encontra este processo?
2: Atualmente estamos a trabalhar numa vertente de criar o Estatuto de Jovem Empreendedor. Já estabelecemos muitos contactos junto a todos os partidos políticos, conseguimos reunir com alguns, já enviámos um projeto de lei a alguns partidos, portanto, acreditamos que no futuro próximo vamos conseguir entrar com um projeto de lei na Assembleia da República.
1: E que vantagens é que teria a criação deste estatuto?
2: Este estatuto teria vantagens como dar oportunidade aos alunos de conseguir remarcar aulas, remarcar exames, dar oportunidade aos alunos de ser reconhecidos pelas suas instituições de ensino superior, pelas respectivas reitorias e direções, e dar oportunidade aos estudantes de provavelmente ter acesso a jovens e a pessoas já estabelecidas no mercado de trabalho que estão ligadas ao empreendedorismo e a todas estas vertentes de empresas e que efetivamente contribuem para o seu crescimento enquanto estudantes ao longo do seu percurso.
1: Há pouco referia que existem atualmente 25 júnior empresas em Portugal. Quantos estudantes estão envolvidos na sua gestão e quanto é que já representam ao nível do volume de negócios?
2: No final de 2023, contávamos com 1.250 júnior empresários que faturam anualmente mais de 578 mil euros por ano.
1: Sendo um dos requisitos das júnior empresas não ter o lucro como objetivo, que destino é dado ao volume de negócios gerado por cada empresa?
2: Em conjunto, as junior empresas reinvestem este dinheiro, seja em material, seja em oportunidade de formação aos seus membros, seja em momentos de socialização entre os membros para se conhecerem melhor, ou seja, diversas formas que efetivamente contribuam para o crescimento da sua própria junior empresa, reinvestindo em equipamento ou em material, como também para o crescimento dos seus membros e para a formação que é essencial dos seus membros e junior empresários.
1: A angariação de clientes para as júnior empresas é um processo simples ou sentem que os novos clientes têm dúvidas e falta de confiança pela vossa pouca experiência?
2: Nós sentimos que muitos clientes não têm dúvidas, não conhecem o conceito, ou seja, é necessário expandir mais este conceito para efetivamente conseguirmos chegar a mais clientes, a uma diversidade maior de clientes e ter novas oportunidades, porque pelo que vi até hoje, sempre que uma empresa decide colaborar com uma junior empresa, no futuro novamente querem colaborar porque efetivamente percebem que os padrões de qualidade são muito elevados.
1: Num mundo com cada vez mais exigência na defesa da igualdade de direitos e oportunidades entre géneros, que medidas tem a Junior Enterprises para acomodar esta matéria?
2: Hoje em dia nós recrutamos em todas as mais diversas áreas, o mais diversificado possível. Atualmente os júnior empresários são mais de 50% mulheres, portanto nós efetivamente tentamos chegar a todos os ramos da sociedade e tudo onde é possível. E efetivamente os recrutamentos são muito virados para isso. Há a oportunidade de todas as pessoas candidatarem e não existe nenhuma barreira a qualquer tipo de diferenças sociais, diferenças económicas. Nós não valorizamos, não temos isso em conta, e acho que é um dos principais pilares do movimento Júnior, é a sua diversidade e oportunidade igual que é dada a todas as pessoas.
1: E ao nível da integridade e da ética empresarial, são estas preocupações na definição do vosso plano de atividades?
2: Sim. Nós garantimos a integridade todos os nossos serviços, tudo o que nós fazemos. Nós garantimos que não há qualquer tipo de fugas, de burlas, seja do que for, porque efetivamente todas as empresas sofrem uma auditoria anual, portanto é um pilar nosso e é fundamental para nós garantir que a integridade e a ética que são praticadas nas empresas são os mais elevados padrões que existem e vai de encontro ao que se espera exatamente dos jovens portugueses e do que é praticado no, nos melhores ramos da sociedade portuguesa.
1: Ao nível efetivo, qual o impacto sentido pelos júnior empresários quando entram na vida ativa ao nível da empregabilidade?
2: Um jovem que efetivamente passou numa empresa é hoje em dia um jovem que está muito mais preparado para entrar no mercado de trabalho, ou seja, é um jovem que chega a uma empresa e muitas vezes não tem que passar por aquele período de habituação do que é uma empresa, de como fazer um certo trabalho. Pronto, ou seja, são jovens que efetivamente têm um período de transição muito mais rápido e para as empresas já estabelecidas no mercado isso é fundamental. E não só isto, porque estes jovens já contactaram com a realidade da economia portuguesa, já contactaram com processos de recrutamento diversificados, portanto, têm recrutamentos muito acelerados, fazem uma prestação nos próprios recrutamentos com uma qualidade muito elevada. E obviamente aquela vertente de já terem a prática e não saberem só a teórica é fundamental para todas as empresas. E por isso é que os jovens que fazem parte das empresas muito rapidamente arranjam trabalho junto das grandes empresas importantes, junto das multinacionais, junto das principais consultoras, junto de dos diversos ramos da sociedade portuguesa, junto de startups, e nós temos uma empregabilidade 100% por causa disso mesmo, porque os jovens são preparados e são exatamente estes os jovens que as empresas em Portugal procuram para diretamente e no dia a seguir a serem contratados conseguirem começar a causar impacto e a fazer crescer a própria empresa.
1: Chega assim ao fim mais um episódio da Integridade Mais. Esta semana foi nosso convidado Francisco Gaspar, presidente da Junior Enterprises Portugal, entidade que ajuda a preparar os estudantes universitários para a vida ativa através da criação e gestão de Junior Empresas. Eu sou Jorge Cravo e convido-vos a seguir o dia a dia da All for Integrity nas redes sociais e através do site allforintegrity.org.
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